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0: Valeu, Jorge.
1: Valeu, cara.
2: Agora foi,
1: papai. O que você fez com a dona Maria pela
0: tua casa? Deixa eu namorar sua filha, dona Maria. Fala comigo!
1: Jorge Thiago Bravo.
0: É nóis, valeu, papai.
1: Obrigado.
0: É nóis.

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A manhã está enfarruscada. Bom dia para cá, bom dia para lá do outro lado do rio. É quinta-feira e é o dia 16 de julho do ano 2026. Temperatura 17 graus às 7 da manhã. Essa é a hora que o Pifas vem para a rádio, claro. É verdade, hoje uma notícia... não há notícias. Uma notícia que não há notícias. Ainda não vieram os jornais. Até parece que estamos noutro país. De qualquer das formas, olha. Bom dia, bons dias para o outro lado do Rio Minho, para toda a malta que está na companhia da Rádio Cerveira. Vamos a caminhar rapidamente para o fim de semana. Muitas festas e romarias neste fim de semana. Temos que estar preparados para tudo. E no domingo há a grande final, Espanha-Argentina. Ah, sinceramente não gostei do jogo de ontem, mas... Vitória da Argentina, 2-1, teve a perder 1-0 e depois deu a volta ao texto e ganhou 2-1 à Inglaterra. Mas sinceramente, comparado com o jogo da França e Espanha, foi muito fraquinho. Muitas quesilhas, muitos empurrões. O árbitro, em minha opinião, também não esteve à altura do jogo. Mas pronto, para o terceiro e quarto lugar vai jogar França e a Inglaterra sábado às 5 da tarde e no domingo a grande final às 20 horas, creio, Espanha-Argentina. Pronto, já disse que hoje que não há notícias, não há jornal. Olha, se houver alguém que não tenha que fazer e queira fazer este favor ao Pifas, trazer o Correio da Manhã aqui aos estúdios.

Ora bem, hoje é dia de feira. Dia de feira, olha. Aonde? Deixa cá ver. Em Monção. Em Monção, olha. Há também feira do outro lado do rio, em frente a Valença. Em Tui. Em Tui. É a feira de Tui também. E depois já em Vila Praia de Âncora. Ali a gente vai à feira Âncora. Vai de chinelos de meter no dedo, depois tira os chinelos e mete os pés na água. Pois claro, aproveita, vai à feira e também, olha, vai à praia, pois claro. Ah, também há feira em Barcelos, um abraço para o grande amigo Zé Branco, está lá em Barcelos, hoje é dia de feira lá. Ah, e também mais à frente, uns quilómetros, na Trofa. Olha, para si que está de férias, olha, vá, um destes locais vá feirar, porque já recebeu a dobrar. Ah não, porque eu também ainda não recebi a dobrar. Há gente da Segurança Social já recebeu a dobrar, outros ainda não. Ora bem, eu sou o Pifas Diamantino Graça Fernandes, este cerveirense aqui à vossa disposição de segunda a sexta, das 8 às 10.

Hoje é dia de Nossa Senhora de Carmen. Todas as pessoas que se chamem Carmen, hoje é o dia delas. Nossa Senhora de Carmen. Ora bem, com esta lenga-lenga toda, já lá vão 13 minutinhos depois das 8 da manhã. 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Já por cá passou a Cristina, distribuidora de pão e bolo. Para ela, boa distribuição e boa quinta-feira. E para toda a malta espalhada pelo Alto Minho, vizinha Galiza. Ora bem, ontem andavam lá os outros em parada, na arrancada das batatas. Ora bem, já arrancaram as batatas todas. Olha, hoje se calhar estão a descascar e a fritar alguma. Fazer uma, o quê? Uma tortilha? Pronto, pode ser. Uma tortilha ali com ovos caseiros, que maravilha. Já ia. Ora bem, como não há notícias, vou-vos contar aqui uma historieta que aconteceu. Um aletejano que disse para a mulher: Oh Maria, prepara a roupa que eu quero tomar banho para depois ir tratar dos negócios. E a mulher preparou a roupa, pôs a roupa no quarto de banho e vai o homem tomar banho, começa a correr a água e grita: Oh Maria, Oh Maria, traz-me um shampoo, porra! Ah, o homem, então o shampoo está aí na casa de banho, diz a mulher para ele. Ah, isso é para cabelos secos. É que eu já molhei a cabeça. És tu, pá? Sei lá. És tu, pá?

És tu, pá? És tu, pá? Ora bem, vamos deixando aqui o pá. O pá, porque temos aí uns parabéns, já lá vamos tratar disso. Mas sabem porque é que existem os homens? Porque é que existem os homens? Porque o vibrador não sabe trocar um pneu furado. Pois claro. Então, olha, quem está de aniversário? Olá, bom dia para a malta da freguesia, da União de Freguesias, São Julião e Silva. Em São Julião está lá o pai e a mãe da Maria de Fátima Ribeiro, que hoje está de parabéns. Completa, deixa cá ver, 21 primavera. Eu também já fiz. Maria de Fátima Ribeiro, 21 aninhos. É, o pai e a mãe lembraram-se da menina, está bem? Pronto, vamos lá então cantar os parabéns. Parabéns, vamos lá.

0: Ora bem, a Maria de Fátima Ribeiro vai ter direito a uma musiquinha, mas para já vamos aos compromissos publicitários, está bem? E depois vem a musiquinha, então, para aniversariante.
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0: Ora bem, vamos lá ver se temos aqui a música para a Maria de Fátima, que hoje está de aniversário. Vamos lá ver, eu tinha preparado aqui qualquer coisa, mas enquanto passou a publicidade, vamos lá ver, a ver se sai ou não. Se calhar não é aquilo que eu queria, pois é verdade, é verdade. Aí está a música então. É esta, assim, ó. Assim. Ah, onde é que está? Está aqui. Ela é perfeita. Aniversariante Maria de Fátima Ribeiro. Muitos parabéns e felicidades. E um bom dia de aniversário.

0: Pronto. Teu almoço está em cima do fogão. 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
0: 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A vida que sonhei. 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Ah. A vida que sonhei. A música já me estava aqui a traiçoar. Bom dia, malta. É o Pifas até às 10. Bom trabalho, boas férias. A vida que sonhei.

sou aquilo que sou. E agora? Mas deixa cá ver, deixa cá ver. Deixa cá ver o que é que vai acontecer. Não vai acontecer nada. Pois é verdade, é verdade. Então olha, já lá vamos atender. Vamos atender ou não? Vamos sim, senhora. Vamos já atender. Senhora.

0: Muito bem, bailando la cumbia. É verdade, temos aí os compromissos publicitários a aparecer. É, e o sol também já brilha, é verdade. E a chuva, nem vê-la. Olha, aqui tenho aqui um painel que me diz assim: chuva em breve. Por isso, anda muita gente a regar. Chuva em breve. Vamos aos compromissos publicitários. Vamos lá. Vamos lá, pessoal.
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0: Música. Faltam 14 minutinhos para as 9 da manhã. Amanhã até está um bocadinho assim farruscada, umas nuvens esbranquiçadas ali para o outro lado, o Rio Minho. Enfim, pronto, é o tempo aqui. Então, como disse, já está nos 18 graus, diz que está nublado, virá a chuva brevemente, não sei quando, mas olha, enquanto a chuva não vem, a Ana Maria 1 anda a regar. Né? Pois é, ainda vai levar uma mangueirada a Ana Maria 1. Pois, claro, vai levar uma mangueirada. Cuidado com a rega.

Ai, levas uma mangueirada, estás com calor. É preciso também não gastar muita água, porque a água faz falta para fazer refeições, para a gente tomar banho, é verdade, pronto. E também é verdade que as plantas também precisam de água, mas, pois claro. Então, de manhã vinha-me lembrar uma coisa ali à beira do... onde era antigamente o apiadeiro da CP, dos comboios ali na Breia, em Lobelho. Ali a Estrada Nacional 13, não tem buracos nenhum, espera, não, senhora. Aqui à saída de Vila Nova de Cerveira, na rotunda à saída, ali, ao fazer ali aquela curvazinha, ao sair para, em direção a, pronto, a Reboredo, ou a Campos, ou a Valença, ali está ali aquilo todo rachado. Não será a altura agora de... depois vem o inverno, é que vou tratar disto. Agora era a altura, até já devia ter sido, a altura de dar um jeitinho aí no piso da Nacional 13. Então, até parece que os autarcas que não andam aí pela Nacional 13, para alertar quem de direito para tratar deste caminho. Afinal, é um caminho cheio de buracos. Pois é verdade, é verdade. Caminho cheio de buracos. Para onde é que vai o dinheiro dos... o nosso dinheiro dos impostos? Sei lá para onde é que ele vai. Donzela, vou fazer ah-ha com ela. Então eu vou fazer ah-ha, ah-ha com ela. Vai.

0: Ah, pois é. Quem me dera a mim. Quem me dera a mim ir ali para a beira do riminho, hein? Ali, cerca del rio, que bonito. Com este calor ali à beira do riminho.
1: E seguimos.
0: Com quarta calha, cerca del rio. Pifas até às 10. Com Diamantino Graça.

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1: GNR detectou mais de 8.500 infrações relacionadas com pneus em 2025 e reforça alerta para as viagens de verão.
2: Notícias com Rui Vaz Carpinteira.
1: A GNR alerta aos condutores para a importância de verificarem o estado dos pneus antes das viagens de verão. Em 2025, a Guarda detectou mais de 8.500 infrações relacionadas com pneumáticos e até 15 de junho deste ano já registou mais de 4.100. Segundo a GNR, os pneus são fundamentais para a segurança do veículo e o seu mau estado aumenta significativamente o risco de acidente, sobretudo em viagens longas e com temperaturas elevadas. Em 2025, 889 veículos envolvidos em acidentes apresentavam deficiências nos pneus. A Guarda aconselha os condutores a verificar a pressão, o desgaste e o estado geral dos pneumáticos, bem como a respeitar a carga máxima do veículo e a fazer pausas regulares durante a viagem. Lembrando que uma simples inspeção antes de partir pode prevenir acidentes e salvar vidas. Caminha reforça a aposta na valorização do caminho português da Costa com uma nova curta-metragem promocional. O município de Caminha apresentou a curta-metragem Caminha, promoção do Caminho Português da Costa, um caminho muitas histórias. Uma produção da Creative Session que valoriza a riqueza paisagística, histórica, cultural e humana de um dos percursos jacobeus mais procurados da atualidade. Através de testemunhos, experiências e emoções de quem percorre o caminho, o vídeo destaca a autenticidade do território, a hospitalidade das comunidades locais e a qualidade do trajeto que atravessa as freguesias de Âncora, Vila Praia de Âncora, Moledo, Castelo, Caminha, Seixas e Lanhelas. Barcelos, casal compra BMW de 15 mil euros com documentos falsos e revende-o por 6 mil euros. O Tribunal de Braga condenou a 1 ano e 11 meses de prisão cada um dos dois arguídos, um homem e uma mulher, julgados por terem obtido um crédito bancário para comprarem um BMW com documentos falsos. Em acórdão de 23 de junho, o coletivo dos juízes, que suspendeu as penas, deu como provado que Filipa, de 37 anos, de Braga, e Emanuel, de 30, de Viana do Castelo, decidiram adquirir no stand HM Motor, em Barcelos, um veículo BMW Série 3 Touring Diesel, no valor de 15.848 euros, através de financiamento concedidos pelo Banco Invest S.A. Para obter o crédito, fabricaram 3 falsos recibos de vencimento em nome da mulher, fazendo constar que esta trabalhava num café como caixa de balcão, com um vencimento de 750 euros, relativamente aos meses de setembro, outubro e novembro de 2017. Na realidade, a arguida nunca trabalhou naquela empresa nem recebeu tais salários. Munida desses documentos falsificados e da restante documentação exigida, a arguida apresentou o pedido de crédito, levando o Banco Invest, convencido de autenticidade, a celebrar em 5 de janeiro de 2018 um contrato para aquisição da viatura que lhe foi entregue nessa data. Posteriormente, em março de 2018, os dois forjaram documentação destinada a extinguir fraudulentamente essa reserva de propriedade. Para o efeito, elaboraram um requerimento de registro automóvel contendo uma falsa assinatura atribuída a um procurador do Banco Invest e anexaram um falso termo de reconhecimento de assinatura, alegadamente emitido por uma advogada, utilizando dados, carimbo e elementos de identificação falsificados. Depois, apresentaram eletronicamente essa documentação na Conservatória do Registro Automóvel de Braga. Convencido da sua autenticidade, o funcionário da Conservatória cancelou a reserva de propriedade a favor do Banco Invest. Após a extinção fraudulenta da reserva, os arguidos venderam o veículo por 6 mil euros, tendo o respectivo registro sido efetuado em 9 de março de 2018. IFBEN volta a unir Valença e Tui com 4 dias de música e cultura. A 14ª edição do Festival Internacional de Teclado e Masterclass, o IFBEN, decorre entre quinta-feira e domingo em Valença e Tui, reunindo artistas portugueses e espanhóis num programa dedicado à música, à cultura e à cooperação transfronteiriça. Sob o lema Sob os Pontes, o festival transforma as duas cidades num grande palco cultural. Entre os destaques está o concerto de António Zambujo, que atua na próxima sexta-feira na Fortaleza de Valença, ao lado da cantora galega Uxia, considerada uma embaixadora da cultura galego-lusófona. O programa inclui ainda a atuação em Tui, um evento evento na Ponte Internacional, com música, gastronomia e mais de 30 expositores, além de concertos comemorativos dos 800 anos da Catedral de Tui. O IFEM conta com o apoio da Aerocidade Tui Valença e de várias entidades portuguesas e espanholas, afirmando-se como um dos mais importantes festivais culturais transfronteiriços da Península Ibérica. Paredes de Coura já está cheio de tendas para o festival. Falta ainda um mês. A zona de campismo do Festival Paredes de Coura já está repleta de tendas e na passada terça-feira a organização pediu contenção. O cenário repete-se ano após ano, com os festivaleiros a reservarem lugar com bastante antecedência nas imediações da Praia Fluvial de Taboão. Contudo, João Carvalho, fundador e diretor do festival, alertou que a situação compromete a preparação do evento. Tenham calma, falta um mês, é preciso limpar tudo e cuidar dos acessos, disse o diretor do Festival Paredes de Coura. O Festival Paredes de Coura, que decorre este ano entre 12 e 15 de agosto. Agora a fechar. Piloto de companhia aérea japonesa preso por assediar assistente de bordo. Um tribunal no Japão condenou um piloto da companhia aérea All Nippon Airways a 20 meses de prisão depois de ter sido acusado de assediar uma assistente de bordo. O incidente aconteceu a 10 de outubro de 2023, dia em que o homem tocou repetidamente nas nádegas da mulher na rua e mais tarde dentro de uma loja de conveniência, na sequência de um jantar de trabalho em grupo depois de um voo, conforme conta o Japan Times. A mulher tinha conhecido o piloto pela primeira vez no dia anterior durante um turno de trabalho em conjunto. Em tribunal, na passada terça-feira, ao fim de 3 anos, o juiz considerou que suspeito abusou do seu estatuto como capitão da companhia aérea para cometer tais atos. Já a vítima disse ter temido reagir na altura por possíveis consequências a nível profissional. Já o homem disse ter agido por ter achado que os dois tinham criado laços durante o jantar e considerou que o seu gesto tinha sido brincalhão. O tribunal rejeitou essa explicação, determinando que tal não justificava as suas ações, nem justificava uma pena suspensa, como estava a ser pedido pela sua defesa. Ele apresentou uma desculpa, sem fundamento, e não demonstra qualquer atitude de remorso sincero, afirmou o juiz, acrescentando ainda que o arguido aproveitou-se do medo e do choque da vítima, abusando da sua posição de capitão. O seu motivo, egoísta a satisfazer os seus próprios desejos sexuais, merece uma forte condenação. O homem terá agora de cumprir uma pena de prisão de 20 meses. Após a decisão, a companhia, a ANA, através do comunicado, afirmou que levava a sério a decisão do tribunal e que continuaria a reforçar as medidas destinadas a evitar que incidentes semelhantes voltassem a acontecer no futuro. Bom, este incidente foi conhecido. Eu fico por aqui, desejo-lhe uma ótima quinta-feira. Volto em próximas edições.
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1: Ora bem, vamos dar uma voltinha por aqui pela nona festa do Pulpo, Figueirão Tominho, próximo domingo, a partir das 10h30 da manhã, no local da Comissão de Festas Pinheiro 5. É uma organização da Comissão de Festas de São Câmpio de Longe. Próximo domingo, 19 de julho, a nona festa do Pulpo em Figueirão Tominho. Agora também vai haver festa aonde? São Joaquim e Santana, na Capela de Santana, na Labruja, em Ponto Lima, próximo domingo. Destaque Augusto Canários Amigos e a desgarrada com o Daniel e a Soraya. A festa do idoso, festa da unção e da bênção dos avós. São Joaquim e Santana, Labruja, Ponto Lima, próximo domingo, dia 19. Ora bem, hoje são 16 e começa hoje a festa de Santiago em Nogueira. Olha, se for permitido, haverá alvorada. Às 9 da manhã, já vai começar agora. Música gravada durante o dia e à noite, missa seguida de procissão de velas. Amanhã, o Mercadinho de Santiago abre às 8, às 20 horas, atuação do Arco-Íris. No sábado, Bombozinho de Nogueira, o grupo de bombos. Grupo Impacto e o DJ Zedou. No domingo, a procissão e depois também a Associação Musical de São Pedro de Torres, Bombos de São Pantaleão de Cornos, DJ Zedou. E no dia 25, dia de Santiago, há uma missa às 6 da tarde. Isto hoje é mais rápido. Ora, festa de São Bento começa hoje também. São Bento de Baixo, ali no local da Feira dos Santos, onde mensalmente há uma feira. Hoje, música gravada durante o dia, a cargo da Rádio Luz de Campos. Primeiro Arraial, logo à noite, grupo ADN. Amanhã, o grupo de bombos, amigos do Bombinho de Fontoura. Sul do Arraial, grupo Costa Verde e o DJ JP Alcântara. Para sábado, olha, os amigos da Farra de Preto de Coura e os bombos. Os amigos do Bombinho de Fontoura. Freestyle, 3h30 da tarde, Jacques Pina. Depois, convívio com o Porco no Espeto. Terceiro Arraial no sábado, com o grupo Wi-Fi. E às 2 da manhã, os cromos. Fogo de artifício, se for permitido. Cromos da noite. No domingo, a Associação Musical de São Pedro da Torre. Às 4 da tarde, os Camarões Minhotos de Sardal. Às 5, os Rapazes da Fronteira. Grande concerto. Grande Arraial à noite com... Claro, um Arraial tem que ser à noite. Também é o Arraial da tarde. Com Panorama City de Espanha, no domingo à noite. Depois o Pedro Pagodes e o Marco Move. Hoje vai haver... Hoje, Eucaristia e Procissão de Velas para hoje. E depois, primeiro Arraial com o grupo ADN. Logo à noite, em Sardal. Espetáculo. ADN. Ora, claro. A primeira caminhada da Casa do Sport Lisboa e Benfica, 7 km, 26 de julho, 9 da manhã. Oferta de uma t-shirt e lanche no final. Início e fim, junto à Casa do Sport Lisboa e Benfica. Caminhar é viver melhor. Inscrições até ao próximo dia 22. Sócio, 5 euros, não sócio, 7,5 euros. 9 66 586 930. E agora o Rancho Folclórico Infantil e Juvenil de Gondarém vai comemorar no próximo dia 25 e 26 os 25 anos. No dia 25, o grupo Alma Viva vai ali dar música a toda a gente ali num local bonito que é o Calvário em Gondarém. No dia 26, o 25º Festival de Folclore. Vão estar presentes isto não é um rancho, mas é bom animar aquilo, os bombos de Santiago de Sopo. Depois o grupo folclórico Inca Danças, da Associação Cultural Aloia de Passos de Rei de Tui. Rancho da Fraternidade São João da Talha. Grupo de danças e cantares da Cidreira, Coimbra. E o rancho folclórico, os Moleirinhos do Gadanha, Monção. Serviço de porco no espeto, almoço. Serviço de Takeaway, é grande a festa. Os 25 anos do Rancho Folclórico Infantil e Juvenil de Gondarém. E agora, para fechar, também vamos ter aí para 24, 25 e 26, a Romaria de São Campo de Longe, em Figueiró, no Tominho, para a semana que vem ainda. E depois, também lá para o fim do mês, 27 a 4 de agosto, a Nossa Senhora da Saúde na Urgeira. Começa com a novena, no dia 27, no dia 30, o destaque vai para as 10h30 da noite, grande concerto com o Ruizinho de Penacova, na sexta, o Calhambeque, DJ Alex, depois da procissão de velas, no sábado, Cantar ao Desafio, 4 da tarde, Pedro Cachadinho, Júnior Peixoto e Dilinda Passo, Show Band, à noite, e o DJ Nude. No domingo, Los Players, o destaque vai para a Orquestra Espanhola Los Players e o DJ Ars, A-R-S. Segunda-feira, dia 3 de agosto, Orquestra Costa Rica. E no dia 4, 10 da noite, despedida da comissão e atuação do grupo Maré Viva. E agora, comes e bebes. Isto sempre a dar, sempre a bombar aqui com o Pifas. Ora bem, comes e bebes. 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Pois, claro. E então, olha. Ah, pois é verdade. E aqui a música. A música que diz assim. Hã? Onde é que está a música? A música. A música. Ah, é, está assim. Pronto, vamos lá. Vamos, vamos.

0: compromissos publicitários estão aí a chegar. De qualquer maneira, vou-vos dizer que uma peregrina aqui é para Santiago de Compostela, uma peregrina alemã foi atropelada em Mos. A viatura que a atropelou, o seu condutor, fugiu. Por isso é preciso ter muito cuidado. Ora bem, compromissos publicitários. Vamos lá.
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1: Ora bem, hoje do outro lado o rio comemora-se o dia de todas as Carmens. E então para ali para a Dona Carmen, ali para Tabagão, vai esta musiquinha assim de um a grande amigo dela, que se chama o Ruizinho da Penacova. Olha a música assim, olha. Para a Dona Carmen ali para Tabagão. Olha a rapariga, Ruizinho da Penacova.

0: Ora bem, ora bem. E o tempo vai passando, Vitinho. Quase, olha, quase 9:30. Quase 9:30 da manhã. E deixa-me ver a temperatura, olha, já está nos 19 graus. 19 graus. Umas nuvens esbranquiçadas no céu. É, mas chuva nem vê-la, nem vê-la, pois claro. Toda a gente a pedir um bocadinho de chuva. Ora bem, e agora, por falar em chuva, estamos num tempo com um repuxo, até dava jeito. Ora, lembrei-me, o Pifre às vezes tem destas ideias, lembrei-me de recordar o Roussonado. Naquele tempo o Roussonado tinha cada história. Mas então, como estamos muito calor, fazia falta um repuxo para baixo, um repuxo para cima. Então vamos lá recordar o Roussonado. Momento de boa alegria e boa disposição.
1: Eu sou o único artista da minha família, porque os outros são todos pessoas decentes. Meu pai trabalhou no circo durante muito tempo, era o homem que metia o braço na boca dos leões, chamavam-lhe o destemido. Agora chamam-lhe o maneta. Uma família meio esgroviada. Tenho a tia Alzira, que era criada de servir e passava a vida a espreitar nos buraquinhos das portas, e por isso mesmo chamavam-lhe a Matahari. Agora chamam-lhe a Zarolha. O meu padrinho de batismo andou na Guerra de 14 e tinha a mania, sempre que ele disparava um tiro, soprava na boca do cano, fazia assim: pum! Um dia morreu, fez pum! Pum! Pum! Mas ele tinha um filho, o Pedro, que é portanto meu primo, que é o homem mais femieiro que eu vi na minha vida. Eu não podia ver uma mulher, ficava completamente despistado. Casou-se com um escocês. Descobriu 2 anos depois por causa da gaita de Foles.

Mas nós tivemos muitas fases. A minha família foi sempre uma família bastante irregular. O meu pai ora ganhava muito dinheiro, ora perdia muito dinheiro. Por exemplo, quando eu nasci, nós éramos muito pobres. Porque eu, basta dizer-se que eu nasci com 750 gramas, com a fralda molhada e tudo. E éramos 9 irmãos, vivíamos todos no mesmo quarto, na mesma cama. A minha irmã mais velha casou-se, então passámos a dormir 10. Eu não deixei que mais nenhuma irmã minha se casasse, porque entendo que o casamento é uma coisa muito perigosa, é um passo decisivo, e acho que os noivos não são de fiar, porque os noivos são de licodoces, são tudo atenções, é tudo assim. Casam-se e a coisa complica-se um bocadinho. Por exemplo, quando são noivos, vão passear no inverno, vão de mão dada, trocam frases românticas, falam da lua. De repente, por exemplo, aparece uma poça d'água e ele diz: meu amorzinho, você não vai pôr os pés na poça que ele não deixa. Eu vou já, 1, 2 e... op, já passou. Casam-se, então ele diz: pronto, já pôs a pata na poça, raiz a parque.

0: evidentemente que às vezes vingam-se. Por exemplo, eu tenho um amigo que namorava uma rapariga e ela arfava, arfava, quando namorava com ele, arfava. Só depois de casada é que ele descobriu que aquilo era asma. Outro dos grandes problemas do casamento é a habitação, o problema da habitação, porque hoje a renda da casa absorve a maior parte do orçamento mensal. Eu lembro-me perfeitamente que houve uma altura que nós vivíamos numa casa muito grande, pagávamos nessa altura 50 escudos por mês, nos meses que a gente pagava. Enorme casa, a minha mãe estava, por exemplo, na cozinha, nós estávamos na casa de jantar e o meu pai dizia: "Traz a sopa!" E dizia à minha mãe: "Já vai!" Pois então a minha mãe vinha com a sopa, já fria, está claro, e nós íamos esperá-lo ao corredor como se a minha mãe viesse da Venezuela. A minha mãe chegava e dizia: "Meu filho, como tu cresceste!" Como... Agora fazia umas casas muito pequenininhas. É uma sala, uma cozinha metida na parede que eles chamam kitchenette, que só dá para estrelar ovos, um de cada vez, está visto? E uma casa de banho, que a gente para entrar tem que cortar as unhas, senão não cabe. E agora não põem banheira, põem umas coisas quadradas que chamam poliban e que têm um repuxo para cima e têm um repuxo para baixo. E a gente tem que se lavar naquilo. Assim, para aproveitar o repuxo. E a gente nem pode ensabar as curvas nem nada. E se entra uma senhora, a gente, por delicadeza, dá-lhe o repuxo. E quando a gente pensa que deu o repuxo de cima, sai-lhe o repuxo de baixo. Quando a gente pensa que deu o de baixo, vem o de cima. E a gente sempre molha o que não quer. Tanto que o outro dia encontrei um amigo meu, que já namora uma rapariga há 19 anos. Foram os ameaços. E perguntei: "Quando é que tu te casas?" "Não posso casar, não, não posso casar, não posso casar." "Mas porquê?" "Porque não tenho casa para viver." "Homem", disse eu, "casa-te e vai viver para a casa do teu pai." "Olha, olha a casa. O meu pai também ainda não se casou por causa da mesma coisa."
1: Recordar relacionado a este tema, o repuxo para baixo, o repuxo para cima. Olha, agora, por falar aí para cima, ali no Lima, ali o pessoal está com um toco. Está com o toco na cozinha, hein? É verdade, está com o toco na cozinha. Então esta musiquinha vai para aquela malta que está na cozinha ali do restaurante Lima, hein? Para quê? Ah, pois, para animar a malta.
2: Olá, Margarito.

0: quem seria o cozinheiro destes compromissos publicitários que estão aí a chegar.
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Ora bem, retinha final, faltam 16 minutinhos para as 10 da manhã. Ora bem, eu vou-vos dizer uma coisa que é verdade, que aqui não há... Pois não há, não. Não há. Aqui não há tristeza.

A tristeza aqui não há. Sabem porque é que os alentejanos treinam futebol na piscina? Pois, também eu gostava. Pois, os alentejanos treinam futebol na piscina, que é para poderem treinar os lances em profundidade. É verdade. Poder treinar os lances em profundidade. Bom dia, malta. De julho, quinta-feira.

Vamos só recordar que hoje, quinta-feira, dia 16, começam as festas ali em Nogueira. E também em São Bento de Baixo, ali no local da Feira dos Santos, da Feira Mensal.

também para si que, olha, gosta de festas e romarias. Como disse, hoje a começar em Nogueira, a festa de Santiago e a festa de São Bento de Baixo. Logo à noite em São Bento de Baixo está lá o ADN.

Já chegamos aos 20 graus de temperatura. Então já sabe, logo à noite, olha, dei uma espreitadela ali pela festa por Nogueira e por São Bento, ali, São Bento Baixo. Local onde se realiza a feira, a tradicional Feira dos Santos e também a feira mensal.

0: Ora bem, hoje, como disse,
1: festa. E agora, olha, vamos embora. É verdade, assim.
0: Vou embora assim, é? Mas prometo voltar amanhã para fechar mais uma semana. É malta, a continuação da boa quinta-feira, é o dia 16 de julho. Voltarei amanhã, se Deus quiser, para anunciar o fim de semana. Acreditem que gostei muito de estar aqui a fazer-lhe companhia das 8 às 10, habitualmente, de segunda à sexta. Eu voltarei amanhã, se Deus quiser.

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Caros ouvintes, sejam bem-vindos ao programa Meia Hora de Verdade. Ora viva, muito bom dia, caros ouvintes da RCC. Sejam bem-vindos uma vez mais ao nosso programa Meia Hora de Verdade. E simbora! Como sabem, conversamos sempre um pouquinho e depois é só música no play. E falando em música, vamos iniciar com esta festa musical de Jovem Dionísio, intitulada Acorda Pedrinho. Simbora, que é hora de despertar e alegrar o nosso dia. Simbora, que é música no play.

noite foi longa. Ora bem, e assim deixamos para trás esta faixa musical de Jovem Dionísio. Acorda, Pedrinho. E pronto. Então convido-vos a vós para imaginar comigo um certo animal que desperta medo em muita gente, mas que é fundamental para o equilíbrio da natureza. Um ser silencioso, elegante e muitas vezes injustiçado. E pode dizer que exatamente no dia de hoje dedicamos o dia, não é? Para elas. Fiquem comigo nos próximos instantes que já vamos nos aprofundar nesta conversa. Ora bem, sigamos então com mais faixa musical, simbora que é música no player.

E assim foi que os amigos deixamos para trás esta faixa musical e continuamos aqui. Ora bem, para dizer que hoje, 16 de julho, celebramos então o Dia Mundial da Serpente. Epa. Pronto, este dia foi criado para combater o medo irracional e promover a conservação. Este dia lembra-nos a importância da... importância ecológica das serpentes e combater os mitos que existem relacionadamente a este animal, colocando-as como vilã de muitas histórias. As serpentes são predadores, não é? Essenciais, que controlam populações de roedores, não é? Insetos, entre outras espécies, que ajudam a manter o equilíbrio dos ecossistemas. E sem elas, teríamos mais pragas e muito desequilíbrio na natureza. Ora bem, seguimos então com mais faixa musical, desta vez com Vanessa da Mata, com a música intitulada Boa Sorte. Esta muitos conhecem, então simbora sem mais delonga, que é música no player.

0: E assim foi que aos amigos deixamos para trás esta bela faixa musical. Então continuo aqui para dizer que em Portugal temos várias espécies protegidas, como a cobra de escada e a víbora cornuda. A maioria não é perigosa, mas é para o ser humano. E os acidentes que acontecem geralmente são por provocação ou por descuido nosso. Seguimos então com mais faixa musical, ainda com Jovem Dionísio, desta vez com a música intitulada Amigos Até Certa Instância. Olha, relativamente para as cobras, o título da música mesmo certa era anterior, que era Boa Sorte. Mas agora esta cena de Amigos Até Certa Instância com este tipo de animal, estou longe. Simbora então, que a música no play.
1: Oi, esse é o clipe de Amigos Até Certa Instância, feito por nós, em casa.

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E assim deixamos para trás esta faixa musical. E simbora. Ora bem, pode dizer que existem alguns mitos sobre as serpentes, não é? Que pronto, sabemos que é mentira, mas de certa forma colocamos na nossa cabeça e fica uma cena, uma baita confusão. Por exemplo, temos aquela que existem algumas cobras que ao fixar nos seus olhos te hipnotizam. E pronto, vemos isso e tipo de cenas replicadas em filmes, desenhos animados. Mas pronto, isso tudo é um mito. E ainda há um outro mito que dizem que as cobras são vingativas. Elas não são vingativas. Elas apenas atacam quando se sentem indefesas. Por exemplo, estão feridas e aproximam alguém e ela certamente ataca, não é? É, pronto, biologicamente qualquer animal é assim. Ora bem, seguimos então com mais faixa musical. Desta vez com Zé Amaro, música portuguesa. Simbora, que é música no play.

E assim foi, deixamos para trás esta bela faixa musical. Então, o Dia Mundial da Serpente, então, convida-nos a aprender mais sobre os animais, especificamente este animal, respeitar o seu habitat natural e evitar matá-las por medo. E também apoiar projetos de conservação. E olha, se tu não apoias o projeto, pelo menos deixa o animal na sua e pronto, seguimos a vida. Eu na minha e tu na tua. Ora bem, seguimos então com mais faixa musical, desta vez com Kiara, com a música intitulada Trigueirinha. Simbora, Lolo Trigueirinha.

E assim foi, deixamos para trás esta faixa musical. E 33 minutos já passam das 10 da manhã. Chegou a hora de deixar a grande verdade para o dia de hoje. Então vai ser o seguinte: nem tudo o que causa medo é inimigo. Muitas vezes as serpentes são guardiãs silenciosas do equilíbrio da natureza, do equilíbrio do nosso ecossistema. Ora bem, seguimos então com mais faixa musical. Desta vez vamos com o artista Micael Careira. Simbora que a música no player.

E assim foi, deixamos por trás esta bela faixa musical de Micael Careira. E simbora para mais, vocês já sabem, é só música boa daqui para frente. E claro, quando quiserem também podem aqui sugerir músicas. Ora bem, vamos então desta vez com o artista Charles Brown Jr. com a música intitulada Céu Azul. Então vamos escutar esta bela melodia. Simbora, que é música no play.

0: E assim deixamos para trás esta bela faixa musical e seguimos então com as publicidades e já já estamos de volta. Simbora!
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E assim deixamos esta faixa musical para trás, tu na tua e eu na minha, assim bora. Ora bem, vamos desta vez ter com Chico da Tina, música boa, esta música intitulada Vícios. Simbora, aqui a música no player.

0: Ora bem, deixamos para trás esta faixa musical e para dizer que estamos mesmo na reta final do nosso programa, pois 53 minutos já passam das 10 da manhã, falta mesmo pouco. Então, me despeço por cá, até breve, não é? Pois é sempre mesmo este horário, não é? De segunda a sexta o nosso programa. Então, amanhã, estou de volta, às 10 da manhã. E deixo esta faixa musical para finalizar, se calhar ainda dá tempo de mais uma ou duas. Deixo então esta faixa musical de Arizona Zervas com a música intitulada Rock Sand, simbora que é música no play. Então, au revoir, goodbye e até breve, simbora.
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0: Rui Porto, hoje na Rádio Clodoaldo Cerveira, cantor que abraçou e conquistou todo um sucesso durante a Desafio e uma história que vamos tentar saber e desenrolar e também atualizar ao longo desta próxima hora. Foi ainda muito jovem que a música seduziu e encantou com várias experiências em palco que perspectivava, como se veio a confirmar, um futuro risonho. Rui, bom dia.
1: Olá, muito bom dia. Desde já agradeço o convite em estar aqui à entrevista com a Rádio Cultural de Cerveira. Abracei este projeto muito cedo, como você disse no início da entrevista.
2: Não demoraram, entretanto, a chegar alguns convites para entregar grupos musicais e todo um processo que foi crescendo e abrindo novos horizontes, certo?
1: É verdade. Desde pequeno comecei a abraçar aqueles projetos musicais de bandas de garagem que havia na época. Na altura já despertava algumas atenções na minha adolescência pela voz que eu tinha e sim, apareceram sempre muitos convites.
2: Diga uma coisa, Rui, como é que se define como cantor? Quais são os estilos mais preferidos, desde o romântico?
1: O meu estilo pessoal mais preferido, eu posso me intitular como cantor romântico. E é um gosto pessoal, mas sei que nem sempre pode ser assim, porque temos de tentar agradar o máximo de pessoas, não é? Uhum. E então temos que ser um bocadinho moldáveis e cantar um bocadinho de tudo.
2: De acordo com a plateia, não é?
1: Ora, nem mais.
2: Vamos então continuar a saber e ter conhecimento destas músicas que fazem parte de um repertório rico e valorizado pelo Rui Porto, Ela Vem.

0: São ritmos interessantes que são naturalmente convidativos também para um pezinho de dança, Rui.
1: Estou?
2: Sim. São convidativos sempre para um pezinho de dança. Não deixa de ter aí um bocadinho de puro romantismo. Mas sim, lá está, como estávamos a conversar, tenho que cantar um bocadinho de tudo para que possa, num espetáculo meu, conseguir agradar, como se diz aqui na minha aldeia, a gregos e a traianos.
1: Exatamente. Grande parte destas músicas, Rui, são compostas pelo meu amigo, é? Certo?
2: Na totalidade, eu o meu espetáculo, normalmente o meu espetáculo é 70%, 70% a 80% do meu alinhamento musical são originais meus.
1: Vamos agora chegar ao momento que ele resolveu, e muito bem, iniciar uma carreira a solo em que acreditava.
2: Sim, eu deixei para trás um projeto, eu fazia parte do Idade Média, um duo muito conhecido aqui na Zona Norte, a nível de espetáculos de casamentos, eventos privados, salas de dança, um duo de entertainers. Decidi, ao fim de 21 anos, deixar o duo, apostar num projeto a solo, mais artístico, com o nome Rui Porto, porque Porto não é o meu nome, é apenas um nome artístico. Apostei e há 6 anos para cá. Tive alguma infelicidade entre parentes, porque quando comecei, infelizmente, instalou-se a pandemia, que ninguém contava, não é? E a pandemia durou 2 anos, quase, e durante esses 2 anos, claro que o projeto ficou quase fechado na gaveta. Não pude mostrar nem promover o meu projeto, como toda a gente sabe, mas agora sim, começa a sentir que o nome Rui Porto está a começar a ficar implantado no mercado, e estou muito feliz por isso.
1: E tem tido muitas atuações, não só no nosso país, mas também no estrangeiro.
2: Sim, eu no estrangeiro já tinha, mas agora ainda mais, faço muitos espetáculos na altura de inverno, solo nas comunidades portuguesas no estrangeiro, e no verão faço-me acompanhar nos arraiais com uma banda com 10 músicos em palco. Já não é muito usual uma banda tão grande. Espetáculos, poderia sempre ter mais, que nós queremos sempre mais, mas está a ser um ano simpático.
1: Muito bem, e o melhor ainda está para vir, não é? Falta o mês de agosto, que é naturalmente o pico das festas.
2: Sim,
1: e romarias,
2: melhor,
1: e todo o ambiente.
2: É melhor um bocadinho, exatamente.
1: Portanto, acredito já ter uma agenda mais que bem composta, não é?
2: Sim, já é uma agenda, como lhe disse, muito simpática. Estou feliz, embora, continuo a dizer, quem me conhece sabe que eu não sou pessoa de dizer que tenho 100 espetáculos, sem os ter, não. Aquilo que é, o que não é, não é. Gostaria de ter muito mais, a verdade é essa, gostaria de ter muitos mais espetáculos, mas tenho uma coisa que me está a fazer sentir feliz. Posso não ter ainda muitos espetáculos, ou melhor, posso não ter aqueles espetáculos que desejava, mas em contrapartida, o nome Rui Porto cada vez é mais conhecido nas rádios, na televisão.
1: E é um nome a fixar. Por falar em televisão, eu peço desculpa, Rui também tem atuado e tem algumas atuações a nível de televisivo, não é?
2: Sim, vou muito frequentemente àqueles programas de televisão.
1: Mais ao fim de semana, talvez, não?
2: Mais ao fim de semana, também alguns à semana. Vou muito frequentemente e, claro, preciso tanto da televisão como da rádio, preciso disso tudo para promover os meus trabalhos.
1: Nós temos aqui uma música que vamos já ouvir de seguida, Il Mondo, isto é uma música italiana, Jimmy Fontana, e que o meu amigo resolveu acrescentar ao seu repertório.
2: É verdade, essa é uma das músicas que não sei explicar, vou ser muito sincero. A música só por si já é muito bonita, a verdade é essa.
1: E então foi escolhida preferencialmente para o repertório.
2: Exatamente, eu gosto dela, eu dei-lhe uma roupagem diferente, um bocadinho diferente, e escolhi para o meu repertório, e é uma das músicas que já não pode sair do alinhamento musical.
1: E este é mesmo convidativo para uma dança mais devagarinho, não é?
2: Exatamente.
1: Ok, vamos então ouvir.

0: Mas o tema que ouvimos com o Rui Porto, isto Le Monde. Rui, isto é uma música que é talvez terminada para mais perto do final dos espetáculos, que também convida a um certo relaxamento. Será?
1: Sim, convida a um certo relaxamento.
2: Música assim muito paradinha, não é? Porque é ótimo. E quando o espetáculo se aproxima do fim, é bem mais para calhar, talvez. Digo eu.
1: É uma música mais calma, no qual eu muito sinceramente.

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0: Mais um tema de grande sucesso. Rui, este trabalho faz parte de um CD que foi editado há muito pouco tempo, certo?
1: Sim, não, esta música já é de 2025. Mas sim, tem.
2: Sim, não vai há muito tempo, há cerca de um ano.
1: Não vai há muito tempo, não.
2: É isso.
1: E foi também uma das músicas que mais eu gostei de fazer, juntamente. Esta é uma das músicas que eu gravei juntamente com o grande produtor Jorge do Carmo. E foi uma das músicas que realmente também me deu muito gozo produzir.
2: Quem quiser acompanhar a carreira mais perto e aproximar-se um bocadinho de todos estes temas que tem feito e continuam a fazer grande sucesso na música portuguesa, o Rui tem as suas músicas patentes eventualmente nas redes sociais, não é?
1: Sim, hoje em dia é muito fácil de chegar ao Rui Porto, basta nas redes sociais, tanto Facebook, Instagram, YouTube, escrever o nome Rui Porto. Para já ainda só existe este artista com este nome e está lá tudo exposto.
2: Portanto, também está disponível naturalmente para eventuais convites, para bilhetar festas, romarias ou outros eventos de caráter particular.
1: Sim, estou sempre aceito, estou sempre receptivo a convites. Nas minhas redes sociais tenho o meu número pessoal de telefone, o meu contacto. Por isso, quem quiser é muito fácil aceder e quem precisar estarei disponível se a minha agenda eu o permitir.
2: Este amigo tem as suas origens em Passos de Ferreira, certo?
1: É verdade, capital do móvel, Passos de Ferreira.
2: É isso mesmo, Passos de Ferreira é mesmo conhecida pela capital do móvel.
1: É verdade, é verdade.
2: De resto, é daí que o Rui Porto parte para as diversas localidades, arraiais, onde naturalmente é interessado os convites para atuar, e eles têm sido muitos, felizmente, não é? Podiam ser mais, como disse ainda há pouco tempo o Rui, mas para já têm sido satisfatórios.
1: Tem. Já tenho uma longa estrada na música, claro que quero sempre mais e é para isso que eu estou a trabalhar, produzindo sempre novas músicas. Sinto que estou a crescer, sim, as coisas vão acabar por acontecer, as coisas sendo bem feitas, feitas com calma, acho que as coisas vão acabar por acontecer.
2: É isso mesmo que eu ia perguntar já de seguida, para terminarmos este breve convívio aqui na Cultural de Cerveira. O que é que possa vir ainda a caminho em termos de novidades? Ainda está tudo em banho-maria? Ou já há algum projeto para no futuro breve poder ser lançado no mercado?
1: Pronto, a última música lancei há pouquinho tempo, que foi tudo mentira.
2: É isso mesmo, que eu ia reservar para o fim, para falarmos.
1: E pronto, essa é uma é a última música que eu lancei para combater agora o verão e graças a Deus está a correr muito bem. Mas já tenho duas músicas gravadas e posso adiantar que é uma balada daquelas mesmo à moda dos anos 80, que eu penso que as pessoas irão gostar, que vai sair só em outubro. Claro, escolhemos esta data para entrar no inverno, digamos assim, porque é uma música para se ouvir à lareira, com calma, sentadinha no sofá.
2: E nós cá estamos para divulgar no seu devido tempo.
1: E eu agradeço.
2: Rui Porto, vamos então falar um bocadinho deste tema. Foi tudo mentira. Isto o que é que significa este título?
1: Foi mentira, mas é verdade.
2: Ah.
1: Foi tudo mentira. É mais uma música cuja letra, como tantas outras, são coisas...

0: verão.
1: Muito bem, é precisamente por isso que vamos escutar. Eu antecipadamente quero agradecer ao Rui Porto a amabilidade que teve e a disponibilidade aqui na Cultural de Cerveja para nos dar ao conhecimento todas estas suas novidades musicais que têm sido um grande sucesso ao longo dos últimos anos. Obrigado, até uma próxima oportunidade. Ficamos à espera
0: então
1: dessa tal novidade prevista para outubro.
0: Eu é que agradeço especialmente ao Romeu por esta conversa que tivemos. Não lhe vamos chamar entrevista, é conversa. E à Rádio Cultural de Cerveja, a amabilidade, e sempre precisarem de mim, disponham.
1: Eu que agradeço. Um grande abraço. Obrigado.
0: Forte abraço.
1: Obrigado.

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Começamos com o Virgem, que está com 9 de espadas e que o aconselha a manter a calma. O número da sorte é o 14. Já Caranguejo está com a Rainha de Espadas, que lhe diz para ter cuidado com as despesas que faz. E o número da sorte é o 9. Vamos então para Carneiro, que está com o Louco e que alerta para conversar com o seu par e evitar mal-entendidos. O número da sorte é o 22. E agora vou falar para um signo que é muito curioso e que pertence ao elemento ar. E esse signo é Gêmeos, pois claro, está com os enamorados, que significa que pode ter de tomar uma decisão importante. Vamos a isso. O nosso número da sorte é o 6. Balança, com o valete de ouros, que lhe diz que deve refletir bem sobre aquilo que deseja na sua vida. E digo-lhe uma coisa, só você sabendo bem para onde vai é que chega lá. O número da sorte é o 12. Peixe, com o 4 de paus, que anuncia uma boa oportunidade no amor. Aproveite. O número da sorte é o 26. Capricórnio está com o 2 de copas, que indica que deve usar e abusar do seu charme. O número da sorte é o 38. Já Leão está com o 3 de paus, que diz para você ter iniciativa e ir para a frente. O número da sorte é o 25. Aquário, com 8 de copas, diz que você vai receber coisas muito boas na sua vida hoje. E o número da sorte é o 34. E agora vou falar para um signo que é um pouco complexo e difícil de compreender. Sabe qual é? É Escorpião, pois claro. E está com a Rainha de Ouros, que diz que você deve ter mais paciência consigo. E o número da sorte é o 8. Sagitário, com as espadas, que anuncia sucesso. O número da sorte é o 1. Touro, com o Imperador, que significa que terá poder de concretização. O número da sorte é o 4. 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

Olá, bem-vindos a Super Kizomba FM, duas vezes Jorge no início desta sexta-feira, primeiro no número 6, no Top 10 Super Kizomba Lua e depois na novidade 0 a 100. O último trabalho deste intérprete cabo-verdiano seguiu-se Dai Martins em Ser Bom e finalmente para recordar no super clássico Dom Kikas em Angolanamente Sensual, um tema de 2007. 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

0: Sons da Guiné-Bissau na estreia de hoje com as vozes de S1 e também de Karina Gomes. Explica-me um tema que nos chega por envio da nossa parceira Rádio Difusão Nacional da Guiné-Bissau e a quem desde já agradecemos. Referência também para Giamado em Não Quero Essa Dama nos Reis do Semba.
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0: O Top Ten Super Kizomba conheceu o novo líder. É este doce mucubal de Livong que assumiu assim a liderança desta lista, que amanhã terá nova contagem a não perder. Obviamente, fim de semana também com pista de dança e o estreante DJ Sprata na Mixamba Cota 2025, volume 1. Por hoje está tudo contado. Amanhã voltaremos a encontrar-nos. Até lá! 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

0: Silveira, 16 horas.
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3: Olá, ouvinte. Eu sou Rafael Molive e apresento semanalmente o Sintonia Brasil, onde apresento o melhor da música brasileira de todos os tempos. Sintonia Brasil revisita os sucessos musicais de cantores, cantoras e bandas de MPB, bossa nova, samba, jazz e pop. Este programa está sendo transmitido na rádio que traz as suas melhores lembranças, na sua melhor rádio. E ao som de Flor de Lis, de Djavan, na interpretação do Milton Banana Trio, damos início ao programa. E abrimos o programa com Roberta Campos, Minha Felicidade.

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5: E continuamos o programa com Marina Lima, Acontecimentos. Martinália, Namora Comigo. Olivia Bynton, Tempo de Estio. Caetano Veloso e Jorge Maltner, Graça Divina. Ariane Villa-Lobos, Onde Deus Possa Me Ouvir. E Roberto Carlos e Jennifer Lopes, Chegaste.

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0: de Cerveira, 17 horas. 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
1: GNR detectou mais de 8.500 infrações relacionadas com pneus em 2025 e reforça alerta para as viagens de verão.
2: Notícias com Rui Vaz Carpinteira.
1: A GNR alerta os condutores para a importância de verificarem o estado dos pneus antes das viagens de verão. Em 2025, a Guarda detectou mais de 8.500 infrações relacionadas com pneumáticos e até 15 de junho deste ano já registou mais de 4.100. Segundo a GNR, os pneus são fundamentais para a segurança do veículo e o seu mau estado aumenta significativamente o risco de acidente, sobretudo em viagens longas e com temperaturas elevadas. Em 2025, 889 veículos envolvidos em incidentes apresentavam deficiências nos pneus. A Guarda aconselha os condutores a verificar a pressão, o desgaste e o estado geral dos pneumáticos, bem como a respeitar a carga máxima do veículo e a fazer pausas regulares durante a viagem. Lembrando que uma simples inspeção antes de partir pode prevenir acidentes e salvar vidas. Caminha reforça a aposta na valorização do caminho português da costa com uma nova curta-metragem promocional. O município de Caminha apresentou a curta-metragem Caminha, promoção do caminho português da costa, um caminho muitas histórias, uma produção da Creative Session que valoriza a riqueza paisagística, histórica, cultural e humana de um dos percursos jacobeus mais procurados da atualidade. Através de testemunhos, experiências e emoções de quem percorre o caminho, o vídeo destaca a autenticidade do território, a hospitalidade das comunidades locais e a qualidade do trajeto que atravessa as freguesias de Âncora, Vila Praia de Âncora, Moledo, Castelo, Caminha, Seixas e Lanhelas. Barcelos, casal compra BMW de 15 mil euros com documentos falsos e revende-o por 6 mil euros. O Tribunal de Braga condenou a 1 ano e 11 meses de prisão cada um dos dois arguídos, um homem e uma mulher, julgados por terem obtido um crédito bancário para comprarem um BMW com documentos falsos. Em acórdão de 23 de junho, o coletivo dos juízes, que suspendeu as penas, deu como provado que Filipa, de 37 anos, de Braga, e Emanuel, de 30, de Viana do Castelo, decidiram adquirir no stand HM Motor, em Barcelos, um veículo BMW Série 3 Touring Diesel, no valor de 15.848 euros, através de financiamento concedidos pelo Banco Invest S.A. Para obter o crédito, fabricaram 3 falsos recibos de vencimento em nome da mulher, fazendo constar que esta trabalhava num café como caixa de balcão, com um vencimento de 750 euros relativamente aos meses de setembro, outubro e novembro de 2017. Na realidade, a arguida nunca trabalhou naquela empresa nem recebeu tais salários. Munida desses documentos falsificados e da restante documentação exigida, a arguida apresentou o pedido de crédito, levando o Banco Invest, convencido de autenticidade, a celebrar em 5 de janeiro de 2018 um contrato para aquisição da viatura que lhe foi entregue nessa data. Posteriormente, em março de 2018, os dois forjaram documentação destinada a extinguir fraudulentamente essa reserva de propriedade. Para o efeito, elaboraram um requerimento de registro automóvel contendo uma falsa assinatura atribuída a um procurador do Banco Invest e anexaram um falso termo de reconhecimento de assinatura, alegadamente emitido por uma advogada, utilizando dados, carimbo e elementos de identificação falsificados. Depois, apresentaram eletronicamente essa documentação na Conservatória do Registro Automóvel de Braga. Convencido da sua autenticidade, o funcionário da Conservatória cancelou a reserva de propriedade a favor do Banco Invest. Após a extinção fraudulenta da reserva, os arguidos venderam o veículo por 6 mil euros, tendo o respectivo registro sido efetuado em 9 de março de 2018. IGBEN volta a unir Valença e Tui com 4 dias de música e cultura. A 14ª edição do Festival Internacional de Teclado e Masterclass, o IGBEN, decorre entre quinta-feira e domingo em Valença e Tui, reunindo artistas portugueses e espanhóis num programa dedicado à música, à cultura e à cooperação transfronteiriça. Sob o lema Somos Ponte, o festival transforma as duas cidades num grande palco cultural. Entre os destaques está o concerto de António Zambujo, que atua na próxima sexta-feira na Fortaleza de Valença, ao lado da cantora galega Uxia, considerada uma embaixadora da cultura galego-lusófona. O programa inclui ainda a atuação em Tui, um evento na Ponte Internacional, com música, gastronomia e mais de 30 expositores, além de concertos comemorativos dos 800 anos da Catedral de Tui. O IFEM conta com o apoio da Aerocidade Tui Valença e de várias entidades portuguesas e espanholas, afirmando-se como um dos mais importantes festivais culturais transfronteiriços da Península Ibérica. Paredes de Coura já está cheio de tendas para o festival. Falta ainda um mês. A zona de campismo do Festival Paredes de Coura já está repleta de tendas e na passada terça-feira a organização pediu contenção. O cenário repete-se ano após ano, com os festivaleiros a reservarem lugar com bastante antecedência nas imediações da Praia Fluvial de Taboão. Contudo, João Carvalho, fundador e diretor do festival, alertou que a situação compromete a preparação do evento. Tenham calma, falta um mês, é preciso limpar tudo e cuidar dos acessos, disse o diretor do Festival Paredes de Coura. O Festival Paredes de Coura, que decorre este ano entre 12 e 15 de agosto. Agora a fechar. Piloto de companhia aérea japonesa preso por assediar assistente de bordo. Um tribunal no Japão condenou um piloto da companhia aérea All Nippon Airways a 20 meses de prisão depois de ter sido acusado de assediar uma assistente de bordo. O incidente aconteceu a 10 de outubro de 2023, dia em que o homem tocou repetidamente nas nádegas da mulher na rua e mais tarde dentro de uma loja de conveniência, na sequência de um jantar de trabalho em grupo depois de um voo, conforme conta o Japan Times. A mulher tinha conhecido o piloto pela primeira vez no dia anterior durante um turno de trabalho em conjunto. Em tribunal, na passada terça-feira, ao fim de 3 anos, o juiz considerou que suspeito abusou do seu estatuto como capitão da companhia aérea para cometer tais atos. Já a vítima disse ter temido reagir na altura por possíveis consequências a nível profissional. Já o homem disse ter agido por ter achado que os dois tinham criado laços durante o jantar e considerou que o seu gesto tinha sido brincalhão. O tribunal rejeitou essa explicação, determinando que tal não justificava as suas ações, nem justificava uma pena suspensa, como estava a ser pedido pela sua defesa. Ele apresentou uma desculpa, sem fundamento, e não demonstra qualquer atitude de remorso sincero, afirmou o juiz, acrescentando ainda que o arguido aproveitou-se do medo e do choque da vítima, abusando da sua posição de capitão. O seu motivo, egoísta de satisfazer os seus próprios desejos sexuais, merece uma forte condenação. O homem terá agora de cumprir uma pena de prisão de 20 meses. Após a decisão, a companhia, a ANA, através do comunicado, afirmou que levava a sério a decisão do tribunal e que continuaria a reforçar as medidas destinadas a evitar que incidentes semelhantes voltassem a acontecer no futuro. Bom, este incidente foi conhecido. Eu fico por aqui, desejo-lhe uma ótima quinta-feira. Volto em próximas edições.
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0: Cerveira, 18 horas.
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0: Francisco Sassetti, 24 de julho, 21h30, no Palco das Artes. Francisco Sassetti, um dos nomes mais relevantes do piano neoclássico em Portugal. Com mais de 3 décadas de carreira, o pianista constrói um universo musical singular, onde cada composição se transforma numa narrativa de forte intensidade emocional e caráter quase cinematográfico. 25 de julho é a vez de Joep Bieving, pianista e compositor neerlandês, reconhecido internacionalmente pela sua linguagem minimalista e profundamente emotiva. Os bilhetes já se encontram à venda, bol.pt, FNAC, CTT, El Corte Inglês e na loja interativa de turismo de Vila Nova Cerveira. No Palco das Artes haverá venda exclusiva nos dias dos concertos pelo valor de 10 euros. Duas noites, dois artistas de referência internacional e um convite imperdível para viver o piano de forma íntima, autêntica e inesquecível. Caminha reforça a aposta na valorização do caminho português da costa com uma nova curta-metragem promocional. O município de Caminha apresentou a curta-metragem Caminha, promoção do caminho português da costa, um caminho muitas histórias, uma produção da Creative Session que valoriza a riqueza paisagística, histórica, cultural e humana de um dos percursos jacobeus mais procurados da atualidade. Através de testemunhos, experiências e emoções de quem percorre o caminho, o vídeo destaca a autenticidade do território, a hospitalidade das comunidades locais e a qualidade do trajeto que atravessa as freguesias de Âncora, Vila Praia de Âncora, Moledo, Castelo, Caminha, Seixas e Lanhelas. Barcelos, casal compra BMW de 15 mil euros com documentos falsos e revende-o por 6 mil euros. O Tribunal de Braga condenou a 1 ano e 11 meses de prisão cada um dos dois arguídos, um homem e uma mulher, julgados por terem obtido um crédito bancário para comprarem um BMW com documentos falsos. Em acórdão de 23 de junho, o coletivo de juízes, que suspendeu as penas, deu como provado que Filipa, de 37 anos, de Braga, e Emanuel, de 30, de Viana do Castelo, decidiram adquirir no stand HM Motor, em Barcelos, um veículo BMW Série 3 Touring Diesel, no valor de 15.848 euros, através de financiamento concedidos pelo Banco Invest S.A. Para obter o crédito, fabricaram 3 falsos recibos de vencimento em nome da mulher, fazendo constar que esta trabalhava num café como caixa de balcão, com um vencimento de 750 euros, relativamente aos meses de setembro, outubro e novembro de 2017. Na realidade, a arguida nunca trabalhou naquela empresa nem recebeu tais salários. Munida desses documentos falsificados e da restante documentação exigida, a arguida apresentou o pedido de crédito, levando o Banco Invest, convencido de autenticidade, a celebrar em 5 de janeiro de 2018 um contrato para aquisição da viatura que lhe foi entregue nessa data. Posteriormente, em março de 2018, os dois forjaram documentação destinada a extinguir fraudulentamente essa reserva de propriedade. Para o efeito, elaboraram um requerimento de registro automóvel contendo uma falsa assinatura atribuída a um procurador do Banco Invest e anexaram um falso termo de reconhecimento de assinatura, alegadamente emitido por uma advogada, utilizando dados, carimbo e elementos de identificação falsificados. Depois, apresentaram eletronicamente essa documentação na Conservatória do Registro Automóvel de Braga. Convencido da sua autenticidade, o funcionário da Conservatória cancelou a reserva de propriedade a favor do Banco Invest. Após a extinção fraudulenta da reserva, os arguidos venderam o veículo por 6 mil euros, tendo o respectivo registro sido efetuado em 9 de março de 2018. IFBEN volta a unir Valença e Tui com 4 dias de música e cultura. A 14ª edição do Festival Internacional de Teclado e Masterclass, o IFBEN, decorre entre quinta-feira e domingo em Valença e Tui, reunindo artistas portugueses e espanhóis num programa dedicado à música, à cultura e à cooperação transfronteiriça. Sob o lema Sob os Pontes, o festival transforma as duas cidades num grande palco cultural. Entre os destaques está o concerto de António Zambujo, que atua na próxima sexta-feira na Fortaleza de Valença, ao lado da cantora galega Uxia, considerada uma embaixadora da cultura galego-lusófona. O programa inclui ainda a atuação em Tui, um evento evento na Ponte Internacional, com música, gastronomia e mais de 30 expositores, além de concertos comemorativos dos 800 anos da Catedral de Tui. O IFEM conta com o apoio da Aerocidade de Tui Valença e de várias entidades portuguesas e espanholas, afirmando-se como um dos mais importantes festivais culturais transfronteiriços da Península Ibérica. Paredes de Coura já está cheio de tendas para o festival. Falta ainda um mês. A zona de campismo do Festival Paredes de Coura já está repleta de tendas e na passada terça-feira a organização pediu contenção. O cenário repete-se ano após ano, com os festivaleiros a reservarem lugar com bastante antecedência nas imediações da Praia Fluvial de Taboão. Contudo, João Carvalho, fundador e diretor do festival, alertou que a situação compromete a preparação do evento. Tenham calma, falta um mês, é preciso limpar tudo e cuidar dos acessos, disse o diretor do Festival Paredes de Coura. O Festival Paredes de Coura decorre este ano entre 12 e 15 de agosto. Agora, a fechar. Piloto de companhia aérea japonesa preso por assediar assistente de bordo. Um tribunal no Japão condenou um piloto da companhia aérea All Nippon Airways a 20 meses de prisão depois de ter sido acusado de assediar uma assistente de bordo. O incidente aconteceu a 10 de outubro de 2023, dia em que o homem tocou repetidamente nas nádegas da mulher na rua e mais tarde dentro de uma loja de conveniência, na sequência de um jantar de trabalho em grupo depois de um voo, conforme conta o Japan Times. A mulher tinha conhecido o piloto pela primeira vez no dia anterior durante um turno de trabalho em conjunto. Em tribunal, na passada terça-feira, ao fim de 3 anos, o juiz considerou que suspeito abusou do seu estatuto como capitão da companhia aérea para cometer tais atos. Já a vítima disse ter temido reagir na altura por possíveis consequências a nível profissional. Já o homem disse ter agido por ter achado que os dois tinham criado laços durante o jantar e considerou que o seu gesto tinha sido brincalhão. O tribunal rejeitou essa explicação, determinando que tal não justificava as suas ações, nem justificava uma pena suspensa, como estava a ser pedido pela sua defesa. Ele apresentou uma desculpa, sem fundamento, e não demonstra qualquer atitude de remorso sincero, afirmou o juiz, acrescentando ainda que o arguido aproveitou-se do medo e do choque da vítima, abusando da sua posição de capitão. O seu motivo, egoísta a satisfazer os seus próprios desejos sexuais, merece uma forte condenação. O homem terá agora de cumprir uma pena de prisão de 20 meses. Após a decisão, a companhia, a ANA, através do comunicado, afirmou que levava a sério a decisão do tribunal e que continuaria a reforçar as medidas destinadas a evitar que incidentes semelhantes voltassem a acontecer no futuro. Bom, este incidente foi conhecido. Eu fico por aqui, desejo-lhe uma ótima quinta-feira. Volto em próximas edições.
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